as mulheres têm de ser independente, para a gente não ficar dependendo desses maridos, que no fundo eles só aproveitam da gente. Quando a gente precisa, a gente se serve com nossas amigas, elas que ajudam a gente. Então nós temos de ser independente para não depender deles, ter o nosso próprio dinheiro, a nossa própria vida, independência, a nossa própria independência. Por isso que eu vou fazer greve, que nós temos de nos unir para ser forte, uma ajuda a outra. Nós, porque quando nós precisamos, a gente serve com nossas amigas e não com esses maridos. Por isso nós temos de fazer a greve.

0: Hallo zusammen, ihr hört Radio Lura auf 97,5 MHz und live auch auf der Kaserne. Der Studiobus, wir Radios mit dem Studiobus sind nämlich auf der Kaserne für den 14. Juni. Heute ist nämlich der feministische Streiktag und heute gibt es den ganzen Tag Radio-Sonderprogramm. Und jetzt senden wir ab jetzt live von der Kaserne und später von der Demo oder vom Streik zu euch nach Hause oder wo auch immer ihr seid. Durch Wände, durch Grenzen senden wir. Und genau, wir sind auf dem Kaserneareal, es sind schon einige Leute hier und bald beginnt auch ein Konzert und es kommen immer mehr Menschen. Ja.
1: Olá, pessoal, sejam muito bem-vindos a uma edição do Manas e Monas. Estamos aqui no Kasernareal, começando agora às 1 da tarde. E eu sou Camilita, sou do Manas e Monas e hoje estamos um pouco diferente, né? Como eu já falei, estamos aqui no Kasernareal, dia de luta, dia de greve feminista aqui em Zurique. E é isso. Como Manas e Monas é um espaço de voz, representatividade, arte e afeto, um lugar onde celebramos mulheres negras, histórias e experiências que merecem ser ouvidas. E esse programa não poderia deixar de estar aqui hoje, né, para falarmos. E vamos estar aqui hoje falando sobre nossa luta feminista, chegando mais gente por aqui. Tá muito, muito legal. Venham, venham, você que tá em casa, você que tá... Não sabe ainda se vai chegar ou não. É, apareçam, vista seu rosa, vista seu roxo. E vamos à luta, que hoje é dia de greve. Vamos aqui reivindicar nossos direitos, vamos pedir mais o aumento salarial, vamos pedir sobre care strike também. E é isso, gente. Vamos começar.
0: Genau, jetzt hat schon das Konzert begonnen und wir werden jetzt dorthin schalten. Viel Spaß! Mhm.

0: Es klappt gerade noch nicht mit der Übertragung, aber wir sind da am Troubleshooten. Und bis wir das herausfinden, werden wir ein bisschen... Ihr hört jetzt vielleicht das Laila-Konzert im Hintergrund ein bisschen, aber wir werden euch ein bisschen weiter vom Bus aus erzählen und Sendung machen.
1: É isso, gente. A gente tá aqui. Tá tendo agora Leila Concerto. Maravilhosa. Lá do palco, né? E como ainda não tá... A gente não tá conseguindo fazer por alguns problemas técnicos. A gente vai continuar aqui falando um pouco daqui do ônibus. Do Loura. Bom, gente... eu preparei também alguns temas para falar aqui da rádio, do programa Manas e Monas. E para o primeiro bloco eu separei um pequeno texto falando sobre o que é feminismo, né? O que realmente significa feminismo. Gente, o feminismo, ele é um movimento político, social e filosófico que luta pela igualdade de direitos, oportunidades e tratamento entre homens e mulheres. Ele busca combater o machismo, o sexismo e estruturas patriarcais que historicamente colocam a mulher em posições de desvantagens ou subordinação.
0: All right, es hat geklappt. Dann...
1: É isso. Agora conseguimos conectar o concerto da Leila. Então vamos fazer o seguinte, a gente vai continuar escutando um pouco do concerto da Leila e depois voltamos com o Manas e Monas, aqui diretamente do Caserne Areal, hoje, 14 de

Gente, esse é o concerto da Leila, que está acontecendo aqui no Caserne Areal. Estamos aqui com o Buzz da Loura e vamos fazer todo dia, o dia todo hoje, na verdade, são de programas aqui na rádio, só de mulheres. E agora, de 1 às 2:30, vocês estarão comigo, aqui com Manas e Monas. E eu tava falando um pouco, né, gente, do que é o feminismo, como eu trouxe aqui um pouco para falar para vocês alguns assuntos bem importantes. Então vamos continuar aqui. Falar um pouco do que o movimento feminista traz aqui, né, para esse mundo. A gente tá nessa busca por equidade, combate à violência, autonomia e representatividade. Equidade é a ideia de que mulheres e homens devem ter os mesmos direitos civis, políticos, econômicos e sociais. O combate à violência, enfrentamento ao assédio, à violência doméstica e aos crimes de ódio baseados em gênero. Autonomia, direito das mulheres de decidirem sobre o próprio corpo, vida reprodutiva e carreira. Representatividade, busca por igualdade salarial e maior participação feminina na política e em cargos de liderança. Trouxe também um pouco para a gente falar do porquê que as pessoas ainda têm essa visão equivocada do movimento. Eu separei aqui que a visão equivocada do movimento feminista decorre de uma associação histórica a estereótipos, da rejeição a pautas que questionam o status quo e da desinformação alimentada pelas redes sociais. Em vez de representar o ódio aos homens, o feminismo busca a equidade de gênero.

E é isso, as principais razões porque esse fenômeno acontece, né? Dessa desinformação e toda essa visão equivocada do movimento feminista é estereótipos históricos, né? Desde o início do movimento sufragista, campanhas de desinformação retratam feministas de forma caricata. Por exemplo, mulheres agressivas, mal amadas, entre aspas, ou que odeiam a família, para descredibilizar suas reivindicações. Outro ponto, né? A rejeição à mudança de poder. Desafiar estruturas patriarcais tradicionais gera desconforto e resistência, pois implica na perda de privilégios e na mudança das dinâmicas sociais. E a polarização das redes sociais. O algoritmo frequentemente amplifica debates extremados e focos de conflitos, né? Enquanto o núcleo acadêmico e cotidiano do movimento voltado para direitos iguais, como o fim da violência e a igualdade salarial, recebe menos visibilidade. Compreender o impacto real do movimento na sociedade, gente, permite uma visão mais clara de suas propostas. 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

É isso, gente. Vou continuar aqui um pouco, mas sem o concerto. Mas é isso. Vou continuar um pouco falando sobre o feminismo, né? Aqui, já que estamos nesse dia tão especial aqui para a Suíça, onde as mulheres fazem essa greve. E como, uma pergunta agora, né? Como o feminismo beneficia toda a sociedade? Gente, ele beneficia por vários impactos positivos, sabe, na estrutura social, como o desenvolvimento econômico, a liberdade para os homens, democracia e direitos, ambientes mais seguros. E vou falar um pouco, né, para que as pessoas entendam melhor. É assim, o feminismo, né, ele beneficia toda a sociedade ao promover a equidade de oportunidades, né, ele combate violência de gênero. E desconstrói algumas normas rígidas, né, que foram geradas para o crescimento social. E isso gera um crescimento econômico e protege os direitos civis, né, de todas e liberta tanto os homens quanto as mulheres desses padrões sociais nocivos. Os impactos positivos na estrutura social, como eu acabei de falar, esses quatro pontos. Eu vou ler um pouquinho de cada ponto. Por exemplo, desenvolvimento econômico.

Né, permitindo que os homens expressem suas emoções, dividam a sobrecarga do papel de único provedor e participam também mais ativamente da criação dos filhos e da vida familiar. Outro ponto, democracia e direitos. A luta feminista garantiu conquistas essenciais para a cidadania moderna, como o direito ao voto, acesso à educação e autonomia legal. E o último ponto é sobre os ambientes mais seguros, né? A redução da desigualdade diminui e a vulnerabilidade promove a segurança física e emocional, não só das mulheres, mas de toda a comunidade. O movimento feminista, ele é frequentemente visto como uma ferramenta de solidariedade social em busca de um mundo mais justo e plural. Feminismo, ele não é o contrário do machismo, tá, gente? Feminismo é a busca pela igualdade de direitos e oportunidade.

E é isso, gente. A gente tá aqui, não só com o Bus, mas também com a barraquinha. Estamos aqui com camisas, com chapéus, bonés, flyers. E estamos também juntando algumas vozes. E como tá no Instagram, eu vou ler pra vocês o placar, né? Raiva. Então, faça com que todos escutem. Anotem tudo. A sua raiva, seu desabafo, suas experiências e suas esperanças. Que tudo isso que vocês disserem, ele abre nossa greve feminista. E é isso, aqui. Estamos aqui ao vivo no Estúdio Bus da Rádio Loura.

E eu tô continuando aqui com Manas e Monas, diretamente do Caserna Real. E como eu estava comentando antes, né, sobre o que é feminismo, quais são os impactos ainda do feminismo na sociedade, porque ainda existe tanto essa controvérsia e o porquê ele beneficia toda a sociedade, né? Nesse segundo bloco que eu separei, eu botei como título A História da Luta das Mulheres. Então eu separei em três etapas que eu vou comentar para vocês, que é o direito ao voto, o direito ao estudo, direito ao trabalho e direito de decidir sobre a própria vida. Sabemos que as mulheres, elas começaram a votar, tiveram direito ao voto muito depois dos homens, né? E é isso, eu peguei um pouco da história do Brasil e da Suíça, já que o meu programa é brasileiro. Então, vou falar um pouco sobre o direito ao voto, tá, gente? O direito ao voto feminino no Brasil e na Suíça. A conquista do direito ao voto feminino foi um marco histórico na luta pela igualdade entre homens e mulheres. Tanto no Brasil quanto na Suíça, esse direito foi resultado da mobilização de mulheres que lutaram por reconhecimento político e participação na sociedade. No Brasil, as mulheres conquistaram o direito ao voto em 1932, por meio do Código Eleitoral criado durante o governo de Getúlio Vargas. Inicialmente, havia algumas restrições, mas em 1934, essas restrições foi porque ele não era obrigatório. E a partir de 1934, o direito foi ampliado e garantido pela Constituição e se tornou obrigatório. A conquista teve forte influência e de ativistas, né, como Bertha Lutz, e que ela, na verdade, liderou a luta pelos direitos políticos das mulheres. Na Suíça, a conquista ocorreu muito mais tarde. As mulheres passaram a ter direito ao voto em nível federal apenas em 1971, gente. Olha aí, basicamente 50 anos depois, né? O Brasil, depois do Brasil. Após uma consulta popular, que aqui na Suíça a gente faz o plebiscito, né? Mesmo sendo considerada uma das democracias mais antigas do Brasil, a participação feminina na política demorou a ser reconhecida. Em alguns cantões suíços, as mulheres só conquistaram plenamente esse direito anos depois. O último deles foi o cantão de Appenzell-Innerrhoden, que garantiu o voto feminino em 1991, após decisão judicial. Então imagina, gente, esse cantão, essa região de Appenzell-Innerrhoden. Eu nasci em 1993 e lá as mulheres só conseguiram em 1991. Isso quer dizer que foram 35 anos praticamente, né? E apesar dessa diferença histórica, os dois países, eles compartilham, né, de uma mesma realidade. O direito ao voto feminino não foi um presente, gente, mas uma conquista obtida por meio da luta, da organização e da persistência de mulheres, de muitas mulheres, que acreditavam na igualdade e na justiça. Hoje, o voto feminino representa muito mais do que a possibilidade de escolher representantes, né? Ele simboliza a participação das mulheres na construção da sociedade, o fortalecimento da democracia e a defesa dos direitos conquistados ao longo da história. Lembrar dessa trajetória é fundamental para valorizar as mulheres que vieram antes de nós e continuar promovendo uma sociedade mais justa, inclusiva e igualitária para todas as pessoas.

0: E voltamos aqui, gente, no Caserna Real, na greve feminista de 2026. Estamos aqui novamente, voltamos com Manas e Monas e trazendo muita informação sobre a greve feminista na Suíça e estou trazendo também um pouco de blocos, um pouco de informações sobre também o movimento feminista no Brasil. Eu falei agora, estamos falando no Manas e Monas um pouco da história, né? Então eu trouxe um pouco do que é feminismo, trouxe um pouco de como o feminismo é visto na sociedade, o que ele beneficia pra gente. E agora estou trazendo as histórias e todo o processo do direito das mulheres, né? Quais foram esses direitos que até hoje elas reivindicaram, lutaram e conseguiram através de muita luta, né? Falei um pouco do direito ao voto, falei do direito ao estudo e agora eu vou falar um pouco do direito ao trabalho. Gente, o direito das mulheres ao trabalho é também uma conquista relativamente recente na história, tá? Durante séculos, as mulheres foram limitadas principalmente às tarefas domésticas e ao cuidado da família, sem acesso igualitário à educação, à independência financeira e às profissões exercidas pelos homens. No Brasil, até o século XX, muitas mulheres dependiam da autorização do marido para trabalhar. Vocês têm noção do que é isso? Somente com mudanças nas leis e com a luta dos movimentos feministas, elas conquistaram maior autonomia. Um marco importante foi o Estatuto da Mulher Casada, criado em 1962, que retirou diversas restrições legais e permitiu que as mulheres tivessem mais liberdade para exercer atividades profissionais. Na Suíça, apesar de ser um país, né, reconhecido pela democracia e a igualdade de direitos para as mulheres, também foi conquistada gradualmente, né? Durante muito tempo, as mulheres enfrentaram barreiras para acessar determinadas profissões e cargos de liderança. A luta por igualdade salarial, licença maternidade e melhores condições de trabalho continua até hoje. Atualmente, as mulheres têm o direito de trabalhar, estudar, empreender e ocupar cargos de liderança. No entanto, ainda existem desafios, né, como a diferença de salário entre homens e mulheres, a dificuldade, né, de acesso a posições de poder e a dupla jornada em que muitas mulheres acumulam responsabilidades profissionais e domésticas ao mesmo tempo. Vemos, né, muitas mulheres até hoje tendo que cuidar da casa e ainda trabalhar fora de casa. Cuidar da casa significa também trabalhar em casa. Esse é um direito que a gente também corre atrás, que a gente tenta lutar, que é o Care Strike aqui na Suíça. É o direito de você receber um salário por aquele trabalho que é invisível, né? Que é cuidar da casa, lavar um prato, lavar roupa, cozinhar. Tudo isso é trabalho também. E sabemos que a massa, a maioria, quem faz são as mulheres, né? E a luta pelo direito ao trabalho não foi apenas pela possibilidade de ter um emprego, mas também pela conquista da independência financeira, autonomia, dignidade e igualdade de oportunidades. Graças à coragem de muitas mulheres que vieram antes, hoje milhões de mulheres como nós podem escolher suas profissões, construir suas carreiras e participar ativamente da economia e da sociedade. Especialmente no contexto, né, aqui do 14 de junho, dia da greve feminista na Suíça, é importante lembrar que muitas das reivindicações atuais envolvem igualdade salarial, valorização do trabalho, de cuidado, combate à discriminação e maior representatividade feminina em cargos de decisão. E a luta continua para que direitos conquistados sejam preservados e ampliados para as próximas gerações. É isso, gente. A gente também tem que entender e valorizar as que vieram antes de nós. Porque as de lá de trás correram para que hoje estamos andando, né? E é isso. Aqui Estamos aqui no Caserna Leal e tá chegando muitas e muitas, muitas mulheres e homens também feministas. Temos aqui também a presença de muitos homens. Isso é muito bom. E no próximo bloco eu vou falar um pouco dessa luta também masculina que temos que ter dos homens feministas, que eu sempre falo para as pessoas que existem também homens feministas. É, para continuar, vamos continuar aqui para fechar o bloco dos direitos das mulheres. É, eu quero falar agora também sobre o direito de decidir sobre a própria vida. Por muitos anos, muitas mulheres tiveram que pedir permissão para algum homem para assinar, para poder sair de casa, né? O absurdo que era. Então, isso também foi um direito conquistado das mulheres com muita, muita garra. O direito das mulheres de opinar sobre a própria vida durante muito tempo. As mulheres tiveram suas escolhas controladas por pessoas, por outras pessoas como pais, né, maridos, instituições e normas sociais que decidiam como deveriam viver, vestir-se, trabalhar-se, trabalhar, educar ou formar uma família. A luta feminista também foi e continua sendo uma luta pelo direito de cada mulher ser protagonista da sua própria história. O direito de opinar sobre a própria vida significa que toda mulher deve ter liberdade para tomar decisões sobre seu futuro, sobre seus relacionamentos, sua carreira, sua educação, sua maternidade e seus sonhos. Significa ter uma voz respeitada e reconhecida como tão importante quanto a de qualquer outra pessoa. Esse direito está diretamente ligado à autonomia, à dignidade e à liberdade. Afinal, ninguém conhece melhor a realidade, os desejos e as necessidades de uma mulher do que ela mesma. Poder expressar opiniões, fazer escolhas e participar das decisões que afetam sua vida. E um princípio fundamental dos direitos humanos. Embora muitos avanços tenham sido conquistados, ainda existem situações em que mulheres são julgadas, silenciadas ou pressionadas por suas escolhas. Por isso, é importante continuar defendendo uma sociedade em que todas possam falar, ser ouvidas e viver de acordo com suas próprias convicções. Ter o direito de opinar sobre a própria vida não significa viver sem responsabilidade ou sem diálogo com os outros, né? Significa ter a liberdade de decidir os próprios caminhos com respeito, igualdade e autonomia. Toda mulher tem o direito de ser ouvida, respeitada e escrever sua própria história, a sua vida, suas escolhas e sua voz. Muitas das liberdades que hoje parecem normais foram conquistadas por mulheres que enfrentaram preconceito, violência e perseguição. Esse foi um pouco do nosso bloco, falando, né, sobre os direitos das mulheres. E separei com muito carinho para falar sobre essa luta, né? Porque é a que mais, e na verdade engloba tudo, porque é, o direito a viver é o direito de existir, existe tudo, existe sobre sair de casa, sobre tomar decisões, sobre dançar, falar, estudar, todos esses direitos englobam em um só direito, que é existir e tomar suas próprias decisões. É isso, gente. Agora eu vou deixar umas musiquinhas tocando aqui. E é isso. Venham pra cá no Caserna Areal, gente. Eu vou ficar aqui até as 2h30. Vou falar um pouco aqui com Manas e Monas. Até as 2h30. E é isso. Uma música.
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1: Então, gente, estamos aqui chegando ao fim do Manas e Monas. E quero agradecer a todos os ouvintes que estiveram comigo até agora. Muito obrigada pela escuta. E não percam, toda terça-feira, a 1h, na Rádio Loura, 97,5 MHz, tem Manas e Monas. Ficamos por aqui, no Caserna Real. Agora vem as meninas, a Nath e a Celina. E elas vão continuar aqui com a Rádia, no strike, na greve feminista suíça, 14 de junho de 2026.
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